Positividade FM 104.5 e Do You Believe in Us? John Secada. Ele que fez, que foi do Miami Sound Machine com a Gloria Estefan. Teve também The Offspring, Why Don't You Get a Job? E vamos de mais música pra você. Agora Imagine Dragons Radioactive.

Positividade FM 104.5. Tava pensando aqui, né? Essa música da Lady Gaga é sensacional, né? Tem assim um clima de Madonna, e a gente sabe que a Madonna influenciou bastante na carreira da Lady Gaga. Essa música, inclusive, poderia ter sido gravada pela Madonna. Fico imaginando aqui, Born This Way, ainda Michael Jackson, Rock With You, Rapa, O Rodo Cotidiano e Imagine Dragons. Positividade 104.5, melhor rádio, fazendo a trilha sonora da sua terça, hoje 7 de julho de 2026. Vem aí Coldplay.

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1: A vida pede mais positividade, muito obrigado pela sua audiência, é uma honra. Olha, talento no lugar errado não gera resultado. Pois é, muita gente assim reclamou, criticou quando o Brasil foi desclassificado na Copa por conta do pênalti perdido pelo Bruno Guimarães. Mas quase ninguém fez a pergunta mais importante. O Bruno foi considerado um dos melhores campistas da Premier League, o cara corre o campo inteiro, marca, desarma, organiza o jogo, e é exatamente para isso que ele foi o quê? Preparado. Só que na hora decisiva, aí colocaram ele para fazer uma coisa que nunca tinha feito pela seleção brasileira e que quase nunca fez na carreira. O quê? Bater um pênalti. Percebe o que aconteceu? O problema não era a falta de talento, era talento na função errada. Aí, pensa só, quantas vezes a gente faz exatamente a mesma coisa com a nossa vida? Tem gente que nasceu para criar, mas passa a vida inteira só executando. Tem gente que nasceu para liderar, mas vive tentando agradar todo mundo. Tem gente com um potencial absurdo insistindo em um lugar onde nunca vai conseguir mostrar o que tem de melhor. E depois vem aquela frase que machuca: eu acho que não sou bom o suficiente. Será? Ou será que você só está tentando provar seu valor no lugar errado? Porque uma coisa a gente aprende: não basta ter talento, você precisa descobrir onde esse talento realmente produz resultado. Senão, você vai passar a vida inteira confundindo falta de oportunidade com falta de capacidade. E aí, isso aí muda completamente o jogo. 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O meu Instagram, @carlosbonneau. Lembrando que Bonneau é Bonow. Faça uma extraordinária semana e vem comigo, porque a vida pede mais positividade.
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1: Olá, muito bom dia. Eu sou Marcos Soares e a partir de agora eu trago para você as notícias de hoje do Atualizando. O governo brasileiro afirmou que identificou uma abertura dos Estados Unidos para ampliar a cooperação no combate ao crime transnacional durante as negociações sobre possíveis novas tarifas a produtos brasileiros. Segundo o Ministério do Desenvolvimento, a prioridade segue sendo um acordo na área comercial, sem incluir outros temas na discussão. O governo também reiterou que o etanol deve ficar fora das negociações, enquanto representantes do setor defenderam que os dois países priorizem a expansão do mercado internacional de biocombustíveis, em vez de ampliar disputas comerciais. E o Teatro Municipal do Rio de Janeiro celebra 117 anos com uma programação gratuita no dia 14 de julho. Ao longo do dia, o público poderá assistir a apresentações de música, dança, ópera, visitas guiadas e atividades educativas. O encerramento será às 19h com a ópera Salvador Rosa, de Carlos Gomes, que volta ao palco do teatro após 80 anos. Os ingressos para o espetáculo principal são gratuitos e devem ser retirados antecipadamente pelo site oficial do Teatro Municipal. As demais atrações terão acesso por ordem de chegada, sujeito à lotação. 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Aproveite, daqui a pouco tem mais uma Atualizando.
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2: Os eleitores convocados para atuar como mesários nas eleições de outubro começarão a receber cartas da Justiça Eleitoral com informações sobre a função, o local de trabalho e o treinamento. Quem não puder participar poderá solicitar dispensa ao juiz eleitoral em até 5 dias após a convocação mediante justificativa. O trabalho não é remunerado, mas garante benefícios como folgas, auxílio alimentação e horas complementares para estudantes. O primeiro turno das eleições está marcado para o dia 4 de outubro e o segundo, se necessário, será realizado em 25 de outubro. A Operação Segurança Presente será ampliada para mais 5 municípios fluminenses ao longo de julho. O programa passa a funcionar em Tanguá, Resende, Volta Redonda, Patido Alferes e Mangaratiba, com bases voltadas ao policiamento de proximidade e ao atendimento social. A unidade de Tanguá já entrou em operação e as demais serão inauguradas até o dia 23 deste mês. As equipes contarão com policiais militares, assistentes sociais, viaturas e motocicletas para reforçar a segurança e ampliar o atendimento à população. 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Daqui a pouco tem mais um Atualizando.
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0: Tá saindo ainda em direção à Zona Sul, atenção, mais cedo um ônibus pegou fogo ali na saída da segunda galeria do Rebouças, já na Lagoa, e com isso o trânsito ainda tá mais impactado. Quem tá indo pelo Santa Bárbara, claro, dependendo do ponto para onde esteja indo para a Zona Sul, tem melhores condições. Pela praia e pelo aterro também observo boa circulação, sem maiores dificuldades já nos acessos à Enseada. 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Já tem mais aqui na Positividade.
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1: Oi, tudo bem? Me ouça com atenção. Caçador que grita antes de lançar a flecha volta para casa com fome. Muitas vezes a gente fala demais, se precipita e perde a força da ação. O silêncio pode ser estratégia, foco e alimento para sua alma. Fale menos, viva mais. Use a sua palavra com propósito e a sua ação com precisão. Afinal, o verdadeiro poder não está no barulho que fazemos, e sim na intenção que colocamos em cada gesto. Eu sou Rosane Ventura, especialista em saúde mental.

0: E vou te acompanhar nessa jornada de autoconhecimento, saúde e bem-estar. Se quiser se aprofundar mais, venha participar dos meus retiros de autoconhecimento, imersão, conexões. Ou para cuidar dos colaboradores da sua empresa. Ah, aproveita e me segue lá nas redes. @ Rosane Ventura com 2 A's. Amém. Shalom, axé e namastê.
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2: A contagem regressiva para a Copa do Mundo Feminina de 2027 já começou. A competição terá início em 24 de junho do próximo ano e pela primeira vez será realizada na América do Sul, com o Brasil como país sede. O Rio de Janeiro está entre as 8 cidades que receberão partidas do torneio. Até o momento, 14 seleções já garantiram vaga, entre elas Brasil, Alemanha, Espanha, França, Japão e Argentina. A decisão está marcada para 25 de julho, quando será conhecida a campeã mundial. E o Senado aprovou um projeto de lei que cria a transferência automática da pensão alimentícia para a conta do beneficiário, medida conhecida como Pix Pensão. Pela proposta, o pagamento poderá ser determinado pela Justiça, mesmo quando o devedor não tiver vínculo empregatício. O texto também prevê que, em caso de saldo insuficiente, a instituição financeira comunique o sistema financeiro para possibilitar a indisponibilidade de outros ativos do devedor. Além disso, o projeto determina que o Conselho Nacional de Justiça divulgue trimestralmente dados estatísticos sobre ações de pensão alimentícia. A proposta segue agora para a sanção ou veto do presidente Luiz Inácio Lula da Silva. 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Hiper XCap, daqui a pouco tem mais uma Atualizando.
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2: De volta aqui na Positividade, dando um giro pelo Rio, começando pela ponte Rio-Niterói. Você que está vindo de Itaboraí, São Gonçalo, chegada aos acessos ali, o contorno, já observa problemas, 20 minutos é o tempo de travessia, com problemas desde ali do contorno até a subida do vão central, mas na chegada ao Rio, sem maiores problemas. Indo para Niterói, 3 minutos o percurso, boa circulação. Tá saindo da Baixada, evite a Avenida Brasil, a linha vermelha é sempre a melhor alternativa, mas ali nos acessos pela Washington Luiz, motorista perde um pouco mais de tempo. Mesmo assim, tá bem melhor do que a Avenida Brasil. Trevo das Missões em Cordovil, com trânsito já bem impactado, tanto na pista lateral, né, para quem sai da Washington Luiz, como na central, para você que vem direto pela Expressa e pela Brasil. Linha amarela, para quem tá saindo da Barra e Jacarepaguá, sem maiores problemas ainda. Ali na região da Cidade de Deus, é claro, o trânsito tá se intensificando, já na Covanca essa movimentação aumenta, mas na Praça do Pedágio, por enquanto, há um fluxo normal de veículos, sem maiores problemas, e aquele trânsito nosso de cada dia. De qualquer maneira, a atenção redobrada. 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O Atualizando volta já.
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0: Positividade FM 104.5 foram as últimas do Brasilidade. Lobão, cena de cinema, Seu Jorge, Carolina, aqui de Abelha, Skank, Jorge Versilo. E amanhã, 6 da manhã, tem mais Brasilidade.
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0: Bom dia! Bom dia pra você que tá aqui na Positividade 104.5. Abraço aqui do Carlos Alberto pra você que já começou o seu dia há algum tempo. Você que tá dirigindo, ouvindo música boa na Positividade. Você que tá indo levar as crianças no colégio para estudar, algumas nem tão crianças assim. Ou tá indo malhar, corre atrás, trabalhando em casa ou de casa. Há uma diferença. Tamo juntos até as 10 horas da manhã. E como sempre, só tocando musicão na nossa programação. Ó, como é que a gente começa bem. Simple Minds, Alive and Kicking.
2: Cento e quatro ponto cinco.

Positividade FM 104.5 Foo Fighters These Days. Que mais? Teve também Mark Ronson e Bruno Mars, Uptown Funk, Simple Minds, Alive and Kicking. 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

0: A little less conversation, a little more action.
1: Quero menos conversa e mais ação. Elvis Presley numa roupagem mais atual aqui na positividade.
0: A little less conversation, a little more action. Vozeirão do Elvis Presley, né? Oxi.
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1: 7:26.
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4: De volta aqui na Positividade, na manhã desta quarta-feira, de clima mais ameno, mas uma movimentação bem intensa na cidade. Reforçando as informações, no final da madrugada, um ônibus pegou fogo na saída da segunda galeria do Rebouças, quase no acesso ali a Borges Medeiros, também para quem tá indo para Epitácio Pessoa. O ônibus foi colocado no acostamento, mas a movimentação ali é bem intensa por conta do horário. Tinha curiosidade dos motoristas, que ainda tá impactando no trânsito, não só para quem vem pelo elevado Paulo de Fronten, como também quem sai de Laranjeiras. Está subindo aí Rua das Laranjeiras, Rua Cosme Velho, vai acessar ali o Rebouças, tá pegando rebarba ainda desse trânsito, paciência, não tem muito por onde fugir. Pra você que tá indo em direção à Zona Sul pelo Santa Bárbara, vai ganhando um pouco mais de tempo, mas vou logo avisando, ali no Santa Bárbara, o motorista perde tempo nos acessos pelo 31 de março, chegada Pinheiro Machado também, aquele trânsito nosso de cada dia. Indo pra Botafogo, a Muniz Barreto até que não tá tão ruim por enquanto. Você que tá saindo do centro pela praia e Aterro do Flamengo, melhores condições, enseada também, sem maiores dificuldades, tá saindo da Zona Norte, Rei Pelé e Radial com uma movimentação maior na chegada da estação do metrô de São Cristóvão. 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Não sai daí não, o Atualizando volta já.
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0: 7:34.
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Positividade FM 104.5, Nath Roots Reggae Power. Teve também The Cure, Boys Don't Cry. Ó, tem evento nesse sábado da Jeep. E esse evento tem aquele gostinho gourmet.

Cidade FM 104.5. Foi-se embora, uma volta. Relax. Deixa quieto. Jota Quest, teve também Naus Barkley, Crazy. Faltam 9 minutos para as 8. Vem festança por aí. Copa pro Brasil já acabou. Foca agora no evento, nas festas. 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E ó, quem avisa, amigo, é, os ingressos estão esgotam, tá? Última edição esgotaram com um mês de antecedência. Então, vai lá.

0: 5, Somebody That I Used To Know e Eurythmics, Sweet Dreams.
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0: 8 em ponto, bom dia.
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Eu tô voltando pra casa outra vez. Te lembrou alguma seleção da Copa? Várias, né? Várias. Croácia, Portugal, Egito, Brasil. Aliás, vamos falar de tudo isso daqui a pouquinho no Esporte com Positividade com Alexandre Araújo, 8:19.

0: 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OMD, Pandora's Box, Daft Punk, One More Time, Bon Jovi, It's My Life. 8:30, tá na hora de mais um
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0: Alexandre Araújo, bom dia! Alexandre? Cadê você, Alexandre? Ah, muito obrigado, galera, que deixou fora aqui. Alô, Alexandre, bom dia!
2: Fala, Casob, tudo bem? Bom dia pra você, pros amigos ligados aqui na positividade, Casob.
0: Muito bem, Alexandre, que não falta hoje é assunto, né? Você quer começar por onde? Pelos jogos de ontem, vamos falar das quartas de final.
2: Vamos começar aqui pelas quartas de final, então, já definidos os confrontos.
0: Aliás, tem jogos, né, excelentes, né? Quinta, França e Marrocos, Espanha e Bélgica, Noruega e Inglaterra, Argentina e Suíça.
2: É verdade, Casob, e desde 2002, a gente não tem dois sul-americanos, é impressionante, né? Porque só teremos a Argentina nessa fase de quartas de final. Lembrando que Alemanha, Itália e Brasil sempre estiveram nessa fase da competição e pela primeira vez da história não estarão aí nas quartas. Teremos aí quinta-feira popular amanhã, 5:00 PM.
0: É isso aí.
2: Tem França e Marrocos lá em Boston. Sexta-feira tem Espanha e Bélgica, né? Quem vencer França e Marrocos pega o vencedor de Espanha e Bélgica. E no sabadão tem o clássico europeu, Noruega e Inglaterra, Haaland contra o Harry Kane, e Argentina e Suíça, e dois jogaços. Para quem será que o Infantino vai torcer em Argentina e Suíça?
0: Já que você tocou no assunto, Infantino.
2: Porque ele é suíço, né?
0: É, mas a gente pode pegar algumas reações dele. Ontem, por exemplo, a câmera pegou ele na tribuna, meio que contrariado com um gol lá do Egito. Eu tô enganado? Eu vi demais ou teve essa imagem mesmo?
2: Não, você viu muito bem, você tá bem de visão. Ah. Ele tá torcendo claramente pra Argentina nessa Copa do Mundo.
0: É,
2: né?
0: Dá pra gente perceber em outras situações também, né? Exatamente. Eu nunca vi nessa Copa uma falta ser marcada quase na linha de fundo do adversário e fazer com que isso anulasse um gol de uma equipe como foi ontem no Egito. Outra coisa, eu nunca vi no futebol uma comissão técnica ou um técnico assinalar para o árbitro que estava sofrendo ofensas racistas e ainda tomar um cartão amarelo. Me explica isso aí, Alexandre. Me explica.
2: Ele ativou, né, o protocolo, né, contra o racismo e depois levou um cartão amarelo. Foi inacreditável realmente o que aconteceu ontem. Os egípcios, com razão, reclamando da arbitragem, que foi muito ruim, que acabou prejudicando. Mas também está vencendo o jogo por 2-0 e deixa em 3.

0: 15 minutos virar a partida.
1: Pois é.
0: Pelo amor de Deus,
2: também. Poderia ser mais, né? Poderia ser mais um pouco se esse gol não tivesse anulado. Agora me refresca um pouquinho mais a memória. Quem é que fez essas ofensas racistas? Foi torcida de que país?
0: Parece, eu acho que de forma inédita.
2: Gostei do de forma inédita, viu? Ou seja, a gente nunca viu uma torcida argentina fazer isso, né? Acertei?
0: E engraçado que assim, engraçado tem nada de engraçado, né? Porque eles arrumaram confusão com Cabo Verde, com a torcida de Cabo Verde. Tacaram bebida, latinha, garrafa, jogaram tudo. Atos racistas contra aquele influencer também, né?
2: Sim, o Speed. Speed.
0: Segunda vez que ele sofre isso já. Tacaram cerveja nos egípcios.
2: Ontem,
0: agora, como é que vai ser aí agora contra os suíços, né?
2: É verdade.
0: É lamentável, né? Muito lamentável. Eles sabem
2: triste.
0: Eles são apaixonados, mas assim, é uma exceção, evidentemente, não é a maioria, né?
2: Mas essa maioria sempre causa esse tipo de problema.
0: Mas é recorrente.
2: É recorrente. E assim, a arbitragem tinha que ter tomado uma outra atitude, né? Em vez de dar um cartão amarelo para um técnico. Enfim, vamos tentar. Não, é difícil passar por cima disso, mas vamos tentar passar por cima. Eu vou te fazer uma outra pergunta, Alexandre.
0: Pense
2: bem, hein? Eu nunca fiz nenhuma aposta e nenhuma bet dessas da vida. Até já participei de um programa de prêmios por mais de 16 anos, mas era completamente diferente. Quando você vê um time que é considerado zebra e que paga mais começar a, digamos assim, a ficar na frente de um placar, alguma coisa, a tendência é pagar mais, né, nessa aposta para esse time que tá, né, um time menor que tá sendo, não é favorecido, é que tá chegando na frente. Acertei isso? É mais ou menos assim?
0: É o azarão, né? O azarão sim, paga mais, né?
2: O azarão paga mais. Aí, de repente, você vê, o azarão não ganhou. Ganhou aquele que pagava menos. Só me clareia. É assim mesmo que funciona?
0: É assim que funciona. Então, muita gente acaba estimulando também você a apostar no azarão também.
2: Pois
0: né?
2: Bom, você já me respondeu. E já falamos das quartas de final. Que mais que a gente podia falar hoje do jogo? Agora, vamos combinar uma coisa, Alexandre. Que jogo chato aquele ontem da Colômbia e a Suíça.
0: Ruim,
2: né? Nossa!
0: Ruim,
2: e aí você ruim. Vê, a gente fica tentando torcer pra um não chega a ser sul-americano, mas a gente chega pra um latino, digamos assim. E aí você vê um zagueiro bater um pênalti que vai na arquibancada.
0: Horroroso.
2: O cara chutou um pênalti na arquibancada. É pior do que chutar um pênalti a meia altura com o goleiro pegando, né?
0: É engraçado, parece que os caras não treinam, né? Fica ali com o ano inteiro se preparando pra Copa e num momento desse, mas deve pesar também. A perna deve pesar pra caramba. Se o cara não tem cabeça, ali é muito cabeça. Já tem um cansaço do tempo normal, da prorrogação. E você chega num momento daquele ali, decisivo, responsabilidade toda ali no teu pé. Mas bateu muito mal, isolou a bola, horroroso. Mas também não estava torcendo pra Colômbia, não, vou ser bem sincero.
2: Eu não estava assistindo o jogo, não estava torcendo por ninguém, eu estava só assistindo, mas foi duro, jogo duro, né?
0: De foi assistir. Foi duro de ver. Agora, se pegasse pra olhar aqui as quartas, né? Pô, a gente tem 6 europeus.
2: Pois é, né?
0: Um sul-americano e um africano, né?
2: Tem alguma coisa errada aí, né?
0: Alguma coisa está errada. Ainda que a Argentina tenha vencido a última Copa, né, Casório?
2: Sim.
0: Tem alguma coisa errada, né? Olha, tem 6 europeus e um africano só e um sul-americano é muito pouco, né?
2: É verdade.
0: Mas 48 times. E o Messi aí segue na artilharia aí com 8 gols contra os 7 do Mbappé. O Haaland tem 7, o Kane tem 6. Esses aí todos estão na briga.
2: Então.
0: O Dembélé tem 4. O Bellingham tem 4 também. E o Oyarzabal da Espanha também com 4.
2: É isso.
0: O já deu tchau. Foi embora já. Aliás, chegou a seleção brasileira, chegou já, né? Ele volta. Danilo. A seleção brasileira é o Danilo. Só chegou.
2: Só chegou o Danilo aqui? Coitado Danilo, gente.
0: Deixa eu falar, Casal, que fase.
2: Ai, meu Deus do céu. Bom, vamos pular essa parte. Acho que por hoje, acho que já deu, né, Alexandre? Você volta hoje ainda, não volta?
0: Volto hoje, mas hoje não tem Copa do Mundo, lembrando, mas teremos 8:30 da noite no Maracanã, amistoso, estreia do Hulk com a camisa tricolor, Fluminense e Nova Iguaçu.
2: Olha, o potente Flusão vai estrear o Hulk! Opa! Bom, mas é bom que a galera que tava com saudade do nosso futebol já vai começar a se alegrar. Hoje também tem Flamengo em campo, né?
0: Ah, o Flamengo joga hoje, é verdade.
2: Contra
0: a estreia do Hulk, né?
2: Contra o potente Lausanne da Suíça, lá em Portugal. Olha, né? Vai ser transmitido. Vai ser transmitido o jogo.
0: Amistosos internacionais, né? Amistosos internacionais.
2: É isso aí. O pessoal tá se preparando pro reinício do Brasileirão e outras competições que vem por aí. Mas boa sorte pro Hulk, bom jogador, excelente, excelente caráter. Vai com certeza brilhar nas Laranjeiras, vai se juntar lá aos velhinhos. Vai se juntar.
0: Que isso, cara. Para.
2: Foi só uma cutucada de
0: a
2: brincadeira.
0: Vocês adoram contratar, minha acha. Esperam crescer pra contratar.
2: Ai, bom, então amanhã a gente troca mais uma ideia, né, Alexandre?
0: Beleza, combinado, Casa Bastardo, eu tô de volta aí, falando
2: isso.
0: Um pouquinho mais aí sobre Copa do Mundo, Seleção Brasileira, próximos passos.
2: Olha, eu brinquei a respeito dos velhinhos, mas são os velhinhos que resolvem, tá?
0: É lógico. Panela velha que faz comida boa.
2: É isso aí. Abraço, Alexandre, até amanhã.
0: Valeu, Casobi.
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0: 8h52.
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4: O governo federal estima um impacto fiscal de 8,1 bilhões de reais em 3 anos com um projeto que amplia o limite de faturamento do microempreendedor individual, o MEI. A proposta enviada ao Congresso prevê que o teto anual passe dos atuais 81 mil para 110 mil reais em 2027 e 140 mil reais em 2028. O texto também autoriza a contratação de até 2 funcionários em vez de apenas 1. Segundo o governo, a medida busca adequar as regras à realidade dos pequenos empreendedores e estimular a geração de empregos formais. O Senado aprovou um projeto que endurece as penas para crimes de violência sexual contra crianças e adolescentes cometidos no ambiente digital, inclusive com uso de inteligência artificial. O texto prevê aumento de pena para casos de aliciamento com uso de perfis falsos, deepfakes e mecanismos para ocultar a identidade do criminoso na internet. A proposta também substitui o termo pornografia infantil por violência sexual contra criança ou adolescente e amplia a definição do crime para incluir imagens geradas por inteligência artificial. O projeto segue agora para a sanção do presidente Lula. 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Daqui a pouco tem mais uma atualizando.
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0: Quatro vezes você. Teve também Chegue o Azimi. E aí, Azimi?
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0: 9:01.
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4.5, How Long? Marcou uma década, né? Information Society, teve também Madonna, Miles Away, Vanessa da Mata, Amado. 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
4: O governo do estado do Rio de Janeiro anunciou um aporte de 210 milhões de reais para reforçar o atendimento em 3 hospitais municipais da capital: Albert Schweitzer, em Realengo, Pedro II, em Santa Cruz, e Rocha Faria, em Campo Grande. De acordo com a Secretaria de Estado de Saúde, os repasses terão início neste mês e serão feitos em parcelas mensais de 10 milhões de reais. A medida foi publicada no Diário Oficial e aprovada pela Secretaria de Estado de Saúde, pelo Conselho de Secretarias Municipais de Saúde do Rio de Janeiro e pela Comissão Intergestores Bipartite. O objetivo é ampliar o financiamento das unidades e fortalecer a assistência prestada à população. Moradores da Zona Norte do Rio terão acesso gratuito a atendimentos de dermatologia e ginecologia nesta quinta e sexta-feira na Vila Olímpica do Salgueiro, no Andaraí. A ação, promovida pelo Instituto Carnaval 360 Graus, utilizará tecnologia laser e também será voltada para profissionais e integrantes das escolas de samba. Os atendimentos serão realizados das 10 da manhã às 6 da tarde, mediante agendamento prévio, com possibilidade de cadastro para as próximas edições do projeto. Desde o fim de 2025, a iniciativa já realizou mais de 300 atendimentos gratuitos. Chegou a conta negócio do Mercado Pago. 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Daqui a pouco tem mais. Me atualizando.
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0: Positividade FM 104.5 Green Day. She. Teve também Neil, Miss Independent e Sabrina Carpenter Expresso.
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Family Affair, falar em clássico, ó, todo domingo de... 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

0: Positividade FM 104.5, um clássico, mais um clássico, né? Das pistas de dança, sim. Sônia, You Never Stop Loving You. Que mais, hein? É resultado de promoção que você quer? 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Mas que nome pomposo, hein, Morena? Christian.
1: Onde está o Waller?
0: Onde... Boa, onde está o Waller? O Waller está aqui, ganhou o rodízio da Parmê. Christian Bernard Sebastian Waller, final do telefone 461. 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Amanhã, 7 da manhã, a gente se fala mais. Obrigado pela companhia. Abraço aqui do Carlos Alberto, Marcos Vinícius Moreno, mais um que ficou estupefato com a derrota do Egito ontem. Está chegando agora aqui na Positividade.
2: A arbitragem tá uma beleza.
0: Arbitragem, VAR. E por aí vai também. E por aí VAR.
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0: 10:02.
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Playing Games, um clássico, né? Teve Sugar Ray, When It's Over, Titãs, Aluga-se. Bom dia, dia bom, quarta-feira, 8 de julho, meio de semana, tudo bem? Aqui é o Marcos Vinícius Moreno. 22 graus fazendo agora nas mediações da Avenida Abelardo Bueno. Tempo estranho, né, rapaz? Choveu hoje de manhã, agora o tempo tá melhorando, vai pintar solzinho, a temperatura vai continuar um pouco baixa, mas solzinho vai rolar. E a gente por aqui, né? Com muita coisa boa e, inclusive, a nossa equipe de promoção está nas ruas. 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

0: Little, Hold the Line, Rita Lee, Mania de Você, o remix, Snoop Dogg, Bruno Mars, Young, Wild and Free. E daqui a pouquinho tem muito mais música pra você aqui na Positividade.
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1: A indústria automotiva brasileira fechou o primeiro semestre de 2026 com crescimento na produção e nas vendas de veículos. Segundo a Associação Nacional dos Fabricantes de Veículos Automotores, a Anfávia, foram produzidas 1.370.000 unidades, uma alta de 8,8% em relação ao mesmo período do ano passado, o melhor resultado para o primeiro semestre desde 2019. Os emplacamentos cresceram 18,5%, impulsionados principalmente pelas vendas de automóveis. Com desempenho acima do esperado, a entidade elevou a projeção para o ano e estima que o Brasil volte a superar a marca de 3 milhões de veículos comercializados pela primeira vez desde 2014. Em contrapartida, as exportações caíram mais de 21% no semestre, enquanto as importações avançaram quase 23%. Estão abertas as inscrições para o processo seletivo do segundo semestre do programa Universidade para Todos, o ProUni. Os interessados têm até a próxima sexta-feira para se inscrever gratuitamente pelo portal único de acesso ao ensino superior do Ministério da Educação. O programa oferece bolsas integrais e parciais em instituições privadas de ensino superior. Para participar, é necessário ter feito o Enem de 2024 ou 2025, alcançando média mínima de 450 pontos, sem zerar a redação, além de atender aos critérios de renda e escolaridade previstos no edital. O resultado da primeira chamada será divulgado no dia 15 de julho. 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Daqui a pouco tem mais uma Atualizando.
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0: Jolie Noite do Prazer.
1: Aquela música que antigamente você cantava tocando de biquíni sem parar. Você cantava isso, né? Tocando de biquíni. Aí depois você descobriu que era tocando BB King sem parar. Com Cláudio Zoli, Noite do Prazer aqui na Positividade. Steve Winwood, While You See a Chance. 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Daqui a pouquinho tem o resultado.
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0: Agora 11:01.
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0: FM, Billy Joel, Uptown Girl. Teve Legião Urbana, Que País É Esse? The Strokes, Last Night. 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Agora 11 e 18.
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0: Positividade FM, Kate Tenstall. Sana Leice, teve Cidade Negra Uerê, Shawn Mendes, Camila Cabello, Senhorita. E daqui a pouquinho tem mais música. Essa é a sua rádio preferida.
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0: com Positividade FM, Sister Hazel, All For You. A gente teve lançamento aqui na Positividade, Colomi, Causas Naturais. Curtiu? Boa demais, né? Essa é a Positividade, faltando 11 minutinhos pro meio-dia.
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3: O governo brasileiro afirmou que identificou uma abertura dos Estados Unidos para ampliar a cooperação no combate ao crime transnacional durante as negociações sobre possíveis novas tarifas a produtos brasileiros. Segundo o Ministério do Desenvolvimento, a prioridade segue sendo um acordo na área comercial, sem incluir outros temas na discussão. O governo também reiterou que o etanol deve ficar fora das negociações, enquanto representantes do setor defenderam que os dois países priorizem a expansão do mercado internacional de biocombustíveis, em vez de ampliar disputas comerciais. E o Teatro Municipal do Rio de Janeiro celebra 117 anos com uma programação gratuita no dia 14 de julho. Ao longo do dia, o público poderá assistir a apresentações de música, dança, ópera, visitas guiadas e atividades educativas. O encerramento será às 19h com a ópera Salvador Rosa, de Carlos Gomes, que volta ao palco do teatro após 80 anos. Os ingressos para o espetáculo principal são gratuitos e devem ser retirados antecipadamente pelo site oficial do Teatro Municipal. As demais atrações terão acesso por ordem de chegada, sujeito à lotação. 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Daqui a pouco tem mais um Atualizando.
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0: Super Duper Love, Are You Digging On Me? Teve Live Pain, Lies on the Riverside. E quem tá levando aqui ingressos pro show do Seu Jorge, cara, lá na Arena Bangu, dia 1º de agosto, é Cristiano José, final do telefone 7519. Se deu bem, hein, Cristiano? Nossa equipe de promoção vai entrar em contato pelo WhatsApp, tá bom? A partir de agora tem par de ingressos pra você assistir qualquer filme em cartaz na rede UCI de cinemas. Manda pra gente o WhatsApp aqui no 21981281045. Daqui a pouquinho tem o resultado. 21981281045. Aqui é o Marcos Vinícius Moreno. Daqui a pouquinho tem mais música.
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104.5 Positividade FM, Ana Carolina Garganta, teve David Guetta, Alphaville, Ava Max, Forever Young, Remix, The Weeknd, Can't Feel My Face. 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Agora 12:19.

0: Bruce Springsteen, Dancing in the Dark, um clássico, mais um aqui na Positividade. E já já tem muito mais pra você, aguenta aí.
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3: A Copa de 86 deveria ter sido disputado na Colômbia, mas o país abriu mão de ser sede por causa de problemas econômicos. O México então ganhou uma disputa contra Canadá e Estados Unidos e foi escolhida a nova sede. Curiosamente, nesta Copa do Mundo, México, Canadá e Estados Unidos estão sediando em conjunto. O alemão Karl-Heinz Rummenigge foi o único capitão a perder duas finais de Copa do Mundo na carreira. Itália em 82 e em 86 para a Argentina, de Diego Armando Maradona, o grande nome desta Copa do Mundo. Mas tivemos algumas curiosidades neste Mundial. Preocupada com o mal de Montezuma, causa incontroláveis crises de estômago em estrangeiros do México, a delegação da Bélgica levou em sua bagagem 20 mil litros de água mineral e centenas de quilos de

0: Uma outra curiosidade que, pela segunda vez, a seleção brasileira terminou a Copa do Mundo sem sofrer nenhuma derrota e não conquistou o título. Em 78, na Argentina, o Brasil terminou na terceira posição, sem perder uma partida. Em 86, fomos eliminados pela França nos pênaltis.
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3: Os eleitores convocados para atuar como mesários nas eleições de outubro começarão a receber cartas da Justiça Eleitoral com informações sobre a função, o local de trabalho e o treinamento. Quem não puder participar poderá solicitar dispensa ao juiz eleitoral em até 5 dias após a convocação mediante justificativa. O trabalho não é remunerado, mas garante benefícios como folgas, auxílio alimentação e horas complementares para estudantes. O primeiro turno das eleições está marcado para o dia 4 de outubro e o segundo, se necessário, será realizado em 25 de outubro. A Operação Segurança Presente será ampliada para mais 5 municípios fluminenses ao longo de julho. O programa passa a funcionar em Tanguá, Resende, Volta Redonda, Patinho do Alferes e Mangaratiba, com bases voltadas ao policiamento de proximidade e ao atendimento social. A unidade de Tanguá já entrou em operação e as demais serão inauguradas até o dia 23 deste mês. As equipes contarão com policiais militares, assistentes sociais, viaturas e motocicletas para reforçar a segurança e ampliar o atendimento à população. 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Daqui a pouco tem mais uma atualizando.
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0: Miles Smith, Nice to Meet You, Duran Duran, Virtue Aqui, o Detonautas, Quando o Sol Se For. É, o sol tá indo, né? O sol já não tá mais aqui, mas positividade continua a todo vapor, com aquela energia boa demais, e já já tem mais música pra você, aguenta aí.
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0: Agora 1:01.
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0: On Skin Bagging, Britney Spears Sometimes. E olha aqui, ó, tem novela que termina, mas nunca sai da nossa memória, né? Quem é que não lembra aí de alguma abertura marcante, de algum casal pelo qual o Brasil inteiro torceu, ou então dos vilões e vilãs cujos nomes viraram apelido, hein? Hein? Novela boa passa a fazer parte da nossa história, né? E a gente vai falar sobre isso. Vamos falar sobre isso? Carlos Bonou, do nosso DNA das Emoções, vai estar por aqui batendo um papo com a Vanessa Victorino sobre o mundo da teledramaturgia, vida e carreira. Tá afim de fazer parte desse bate-papo aí? Então deixe sua pergunta ou conte a sua curiosidade. É no dia 15 às 17 horas, na live do YouTube, no arroba 360 Positividade. Não vai perder essa, né?
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0: Positividade FM, Neo Sexy Love. Antes teve uma que eu não ouvia há um tempasso, em Hootie and the Blowfish, Only Wanna Be With You. E daqui a pouquinho tem mais. Essa é a Positividade, a sua rádio preferida. Aguenta aí.
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1: 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A contagem regressiva para a Copa do Mundo Feminina de 2027 já começou. A competição terá início em 24 de junho do próximo ano e pela primeira vez será realizada na América do Sul, com o Brasil como país sede. O Rio de Janeiro está entre as 8 cidades que receberão partidas do torneio. Até o momento, 14 seleções já garantiram vaga, entre elas Brasil, Alemanha, Espanha, França, Japão e Argentina. A decisão está marcada para 25 de julho, quando será conhecida a campeã mundial. E o Senado aprovou um projeto de lei que cria a transferência automática da pensão alimentícia para a conta do beneficiário, medida conhecida como Pix Pensão. Pela proposta, o pagamento poderá ser determinado pela Justiça mesmo quando o devedor não tiver vínculo empregatício. O texto também prevê que, em caso de saldo insuficiente, a instituição financeira comunique o sistema financeiro para possibilitar a indisponibilidade de outros ativos do devedor. Além disso, o projeto determina que o Conselho Nacional de Justiça divulgue trimestralmente dados estatísticos sobre ações de pensão alimentícia. A proposta segue agora para a sanção ou veto do presidente Luiz Inácio Lula da Silva. 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Daqui a pouco tem mais me atualizando.
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0: assistir qualquer filme em cartaz na rede UCI de Cinemas é Roseli Fernandes, é isso? Roseli Fernandes, final do telefone 2147, se deu bem, nossa equipe de promoção vai entrar em contato pelo WhatsApp, tá bom? Tô indo nessa, daqui a pouquinho, Vanessa Victorino na área, amanhã, 10 da manhã, tô de volta, se Deus quiser, abraço do Marcos Vinícius Moreno, ótima quarta-feira pra você, valeu!
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Estou te esperando por lá, são 2h23. Boa tarde.

0: Positividade FM 104.5, Elton John e Dua Lipa, Cold Heart. 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Volto já, 2h39. Boa tarde.
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3: O governo federal estima um impacto fiscal de 8,1 bilhões de reais em 3 anos com um projeto que amplia o limite de faturamento do microempreendedor individual, o MEI. A proposta enviada ao Congresso prevê que o teto anual passe dos atuais 81 mil para 110 mil reais em 2027 e 140 mil reais em 2028. O texto também autoriza a contratação de até 2 funcionários em vez de apenas 1. Segundo o governo, a medida busca adequar as regras à realidade dos pequenos empreendedores e estimular a geração de empregos formais. O Senado aprovou um projeto que endurece as penas para crimes de violência sexual contra crianças e adolescentes cometidos no ambiente digital, inclusive com uso de inteligência artificial. O texto prevê aumento de pena para casos de aliciamento com uso de perfis falsos, deepfakes e mecanismos para ocultar a identidade do criminoso na internet. A proposta também substitui o termo pornografia infantil por violência sexual contra criança ou adolescente e amplia a definição do crime para incluir imagens geradas por inteligência artificial. O projeto segue agora para a sanção do presidente Lula. 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Daqui a pouco tem mais um Atualizando.
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0: Positividade FM 104.5 Red Hot Chili Peppers. Eu já volto, me espera aí.
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0: 3:01, boa tarde.
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Produtividade FM 104.5, Jay-Z e Alicia Keys em Empire State of Mind. Fala pra mim, a música boa atrás de música boa, né? Como é que você fica? 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E ó, esquece não, já ativa o sininho, vai lá, se inscreve, você não pode perder. Combinado? 3h21, boa tarde.

0: 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Tô te esperando, me espera que eu volto já já, 3h32. Boa tarde.
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1: O governo do estado do Rio de Janeiro anunciou um aporte de 210 milhões de reais para reforçar o atendimento em 3 hospitais municipais da capital: Albert Schweitzer, em Realengo, Pedro II, em Santa Cruz, e Rocha Faria, em Campo Grande. De acordo com a Secretaria de Estado de Saúde, os repasses terão início neste mês e serão feitos em parcelas mensais de 10 milhões de reais. A medida foi publicada no Diário Oficial e aprovada pela Secretaria de Estado de Saúde, pelo Conselho de Secretarias Municipais de Saúde do Rio de Janeiro e pela Comissão Intergestores Bipartite. O objetivo é ampliar o financiamento das unidades e fortalecer a assistência prestada à população. Moradores da Zona Norte do Rio terão acesso gratuito a atendimentos de dermatologia e ginecologia nesta quinta e sexta-feira na Vila Olímpica do Salgueiro, no Andaraí. A ação, promovida pelo Instituto Carnaval 360 Graus, utilizará tecnologia laser e também será voltada para profissionais e integrantes das escolas de samba. Os atendimentos serão realizados das 10 da manhã às 6 da tarde, mediante agendamento prévio, com possibilidade de cadastro para as próximas edições do projeto. Desde o fim de 2025, a iniciativa já realizou mais de 300 atendimentos gratuitos. Daqui a pouco tem mais, me atualizando.
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0: Shakira, Shakira, positividade FM 104.5. Shakira e você? Shakira não, Marcos Gesta se deu bem. 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Agora me espera que eu volto já já, 4 e 2 de boa tarde.
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Positividade FM 104.5, Amy Winehouse. Tá aí. Curtindo. Ó, preste atenção porque você vai curtir, porque tá chegando novidade. A live. Programa tá chegando aí com calma, aos pouquinhos. É, pra gente fazer uma... pra gente bater um papo gostoso, convidados gostosos que vão falar sobre coisas gostosas. E o primeiro convidado da live vai ser nosso amigo Carlos Bonou, do nosso DNA das Emoções. Vamos relembrar as novelas que ele fez, saber algumas curiosidades. Será que existe beijo técnico? Será que ele sempre deu beijo técnico? Eu vou perguntar, tá, Bonou? Pode se preparar que eu vou perguntar, tem muita coisa pra perguntar, tem muita coisa pra bater papo, saber sobre as vilãs, sobre os vilões, sobre as mocinhas, o que rolava, o que acontecia. Enfim, saber um pouco sobre a carreira do Bonou, que inclusive já foi goleiro. É, você sabia? Então eu te conto. Mas aí, você vai ficar sabendo disso tudo no dia 15, quarta-feira. Aqui na Positividade FM e, claro, no nosso canal do YouTube, @360positividade. Ainda não se inscreveu, não? Tô esperando o quê? Quero encontrar você por lá, quarta-feira. Te espero aqui às 5 da tarde, @360positividade. Ativa o sininho, porque quando entrar já vai chegar pra você. Combinado? Então, eu te aguardo. A live.

0: Drake no Vault. São 4h31, já volto, me espera aí. Boa tarde.
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5: E anos 80, na Copa do Mundo da Espanha, aquela em que o Brasil de Zico, Sócrates, Éder, Júnior, Falcão foi eliminado pela Itália de Paulo Rossi, contou com muitos momentos únicos, como a maior goleada da história das Copas, Hungria 10, El Salvador 1, e a bizarra invasão do Sheik no jogo entre França e Kuwait. Deixa eu te contar a história. França e Kuwait jogavam pela primeira fase em Valladolid, na Espanha. A França dominou a partida, mas o momento mais bizarro aconteceu no segundo tempo. Aos 35 minutos da etapa final, o placar já marcava 3-1 para a França, quando Platini lançou Giresse para marcar o quarto gol. Os jogadores do Kuwait pararam a jogada alegando que ouviram um apito vindo das arquibancadas e por isso não disputaram o lance. O Sheikh Fahad Al-Hamad, presidente da Associação de Futebol do Kuwait e irmão do emir do país, invadiu o gramado e exigiu que o árbitro soviético anulasse o gol. O árbitro cedeu a pressão e invalidou o lance. Após a longa paralisação, o jogo recomeçou e os franceses ainda marcaram o quarto gol de forma legítima, fechando a goleada por 4-1. A história muito bizarra que aconteceu na Copa de 82.
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0: Positividade FM 104.5, Cake Never There. Eu já volto e você já sabe, me espera aí.
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0: 4h59.
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2: Olá, uma ótima tarde para você sintonizado aqui na Positividade. Excelente quarta-feira para todo mundo. E a partir de agora você fica muito bem informado com todas as notícias do trânsito em mais uma edição do Atualizando. Tô de olho na Avenida Brasil. Desde o início da tarde de hoje, uma operação policial está interditando parcialmente a via no trecho de Guadalupe. Para quem vai em direção ao centro da cidade, ainda complica bastante a passagem por lá. O motorista que está seguindo rumo ao centro do Rio, saindo da zona oeste da cidade, está encontrando essa lentidão maior a partir do trecho de Realengo. Na pista contrária, também lentidão entre Irajá e o próprio trecho de Guadalupe. Além disso, até pelo menos a altura de Bom Sucesso, após a chegada da Avenida Brasil no Caju, o motorista está encontrando dificuldades. Portanto, o melhor caminho são outras vias. Quem vai para a Zona Norte, Rua Uranos, é uma alternativa. Albérico Diniz e Marechal Fontenelle também servem de opção para você que está acessando a Zona Oeste da cidade. Linha Vermelha, quem vai passar no sentido Baixada Fluminense, perde tempo até a cabeceira do Aeroporto Internacional. BR-040 observa essa lentidão maior também nas proximidades do Hospital do Carmo. Isso para quem vai seguir em direção à Serra de Petrópolis. 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O Atualizando volta já.
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1: Positividade FM 104.5 começa agora. O Esporte com Positividade com ele, Alexandre Araújo. Boa tarde.
2: Fala, Vanessa. Tudo bem? Boa tarde pra você, pros amigos ligados na positividade. Tô aqui no Maracanã já, Vanessa.
1: Ih, já? Chegou rápido, hein?
2: Cheguei cedo porque hoje tem Fluminense em campo. Amistoso com o Nova Iguaçu. Tem estreia do Hulk com a camisa tricolor. Maracanã já todo esverdeado para receber o atacante. Novidade aí.

0: jogador, tem mais de 500 gols na carreira, campeão brasileiro pelo Galo, campeão na China, campeão em tudo, por onde ele passou, ele levantou o título. Então a promessa aí de um bom jogo hoje, dessa estreia, tomara que o Hulk faça gol. Mas vamos falar de Copa do Mundo?
1: Bora, deixa eu fazer uma pergunta. Vem cá, um jogador só que voltou com a delegação, isso mesmo?
0: Tá, ah, é, pois é. Depois comenta isso. Só um jogador.
1: Que isso, gente. Embarcou
0: no aeroporto aqui. Foi um voo fretado que a CBF ofereceu para os atletas brasileiros, né? E só o Danilo veio, jogador do Flamengo.
1: O resto foi e todo aí... mundo curtir?
0: Ah, o resto cada um foi pro lugar da Europa.
1: Que delícia. Estados...
0: O Raik e o Parta, né? Aquele torcedor mais revoltado, diria.
1: Pois
0: e
1: é.
0: E aí foram entrevistar o Danilo. Sabe o que ele falou? Ah. Ah, não, eu já dei muita entrevista já.
1: Ah, mentira.
0: É, pô, que é isso, hein? Tem que parar, tem que conversar com a imprensa.
1: Ele chegou no Brasil e falou isso? Já dei muita entrevista?
0: Exatamente, não tá com essa moral toda aí pra esnobar.
1: Mas nem de longe, né?
0: É, não, nenhuma moral, né? Mas eu acho que não vai ser mais convocado pelo Ancelotti. Foi a última Copa dele, eu acho que não volta mais pra seleção brasileira.
1: Que bom.
0: Mas vamos falar de quem tá brigando de fato pelo título da Copa, né, Vanessa?
1: Quem tá valendo a pena falar.
0: Pois é. Amanhã, 5 da tarde, tem jogaço, tem França e Marrocos. É um jogo... Com vários ingredientes. Marrocos foi um protetorado da França. Tem o confronto entre o Mbappé, que é o vice-artilheiro da Copa do Mundo, atrás do Messi apenas, contra o Hakimi, lateral direito. Os dois companheiros ali durante um bom tempo ali no PSG. O Mbappé está no centro de toda a polêmica com o Ministério Público do Paraguai. Abriu uma investigação contra a lamentável senadora Celeste Amarilha. Criou ataques racistas na rede social, né? O X foi o Mbappé. É melhor nem falar o que ela disse pra não dar moral também.
1: É, melhor a gente não falar.
0: Paraguai, né? Foi lamentável. Aliás, lá no Paraguai, o pessoal tá usando boneco do Mbappé em festa de São João. Estavam queimando um boneco.
1: Sério, Alexandre?
0: Com muita raiva do Mbappé, que provocou lá os jogadores paraguaios, porque a França eliminou o Paraguai da Copa. E a galera comprou a briga, mas entre comprar a briga e fazer uma piada ou outra é diferente.
1: Totalmente.
0: De atos racistas, né? Então essa senadora espero que seja caçada lá no Paraguai e tome uma providência.
1: Concordo.
0: Né? Marrocos e França. Tem mais um detalhe curioso, que a seleção de Marrocos, nessa diáspora, né, europeia, 19 dos 26 convocados nasceram fora do Marrocos.
1: Sério?
0: Né? E 3 nasceram na França. E acabou por jogar pela seleção marroquina.
1: Agora, você acha que tem chance pro Marrocos?
0: Eu acho que tem. Eu acho
1: sério?
0: Que vai ser um... sério. Na última Copa, na semifinal, a França venceu o Marrocos por 2-0, se classificou, né? Enfrentou a Argentina e acabou ficando com o vice-campeonato. Mas tem jogo. Não vai ser moleza, é jogo duro. E não diria que seria uma zebra, não, a classificação de Marrocos. Vai ser um baita de um jogo. Aliás, o melhor dessas quartas de final, na minha opinião. Sexta-feira tem Bélgica e Espanha. Mais um dado curioso, a gente está falando aí de diáspora europeia, jogadores que nasceram no país, mas defendem outras seleções. Tem um menino de 21 anos na seleção da Bélgica, que se chama Matias Fernandes Pardo.
1: Pardo.
0: Parece espanhol, né?
1: Sim.
0: Ah, não, ele nasceu em Bruxelas, na capital da Bélgica. O pai dele, sim, é espanhol. O pai dele é espanhol. E aí ele fez uma promessa que jogaria pela seleção da Espanha. E aí os espanhóis estavam acreditando. Só que na hora do
1: plano B, ele resolveu.
0: Ele recusou 4 vezes. E aí aceitou o convite da Bélgica.
1: Eita, traição, hein, gente? Traição legal, hein?
0: E o pai dele é espanhol, deve estar chateado, né?
1: Pois é, será que o pai já não se foi? De repente já foi, então deixa pra lá.
0: É, eu acho que a Espanha nesse confronto é a favorita. Eu acho que passa a Espanha nesse jogo contra a Bélgica. Eu acho que a Bélgica. Lembra da Bélgica que tava ganhando do Senegal por 2-0?
1: Uhum.
0: Aliás, tava perdendo 2-0 o Senegal, aí o Senegal empatou.
1: Empatou, lembro.
0: Você elogiando aquela camisa horrorosa da Bélgica.
1: Que eu achei uma graça. Tanto a do Senegal quanto a da Bélgica. Você.
0: Teremos a Bélgica amanhã jogando, provavelmente com essa camisa aí, porque a Espanha deve jogar de vermelho. No sábado teremos Noruega e Inglaterra. No bom confronto aí dos dois atacantes, que estão brigando pela artilharia também. O Haaland contra o Haaland. Aliás, a irmã dele é espetacular. Você já viu a irmã dele, não?
1: Menino.
0: Ela é espetacular. Ela imitando o irmão, ela é igualzinha, ela é comediante.
1: É mesmo?
0: É, ela é uma influencer norueguesa, comédia. Tô seguindo ela agora, que ela é meio engraçada. Não entendo nada que ela fala, mas ela é divertida.
1: Imagino que você não entenda.
0: Ela faz boas imitações aí do irmão, do Rolo. E

0: Noruega confirmou surto de gripe. Tá todo mundo gripado, tem a galera com febre, tem a galera. Tá todo mundo meio arriado. E aí o treinador, que é o Solbakken, disse que viagem contribui, mudança de ambiente.
1: Praga do Brasil.
0: Praga do Brasil.
1: Dos brasileiros.
0: Vão ser eliminados. Exatamente. E vão ser eliminados. Vão ser eliminados pela Inglaterra.
1: Tenho certeza.
0: E a Inglaterra vai, pro desespero dos argentinos, porque eles têm aquela rivalidade desde da guerra, nos anos 80. Uhum. A Inglaterra vai eliminar a Argentina. E eles vão ficar enlouquecidos, os argentinos. Perder pra Inglaterra é a pior coisa do mundo pra eles.
1: Quem
0: já perderam a ilha, né?
1: Quem que você desenha aí?
0: Como é que França e Inglaterra.
1: Então, França pra você passa amanhã. Cê, jogo duro, mas passa amanhã.
0: É, passa amanhã a Inglaterra?
1: Não, amanhã é França,
0: passa,
1: não é?
0: A França passa.
1: Né?
0: França
1: passa, né? Também acho.
0: Eu acho que a França vai passar. Acho que passa a Espanha também. No outro confronto, acho que a Inglaterra vai passar, só pra pegar a Argentina, que vai passar pela Suíça, pra Argentina ser eliminada pela Inglaterra. Seria lindo. Seria ali Malvinas, eliminação da Argentina. Espetacular. Seria lindo, os argentinos ficariam enlouquecidos. É o que eu mais desejo nesse momento.
1: Nossa, você tá rancoroso, hein?
0: Não, já o Messi já brilhou, já fez a Copa dele.
1: Cara, qual foi o jogo que teve ontem à noite que eu tava assistindo, agora não tô lembrando?
0: Foi ruim ontem, foi Suíça e Colômbia. Foi 0-0. Pô,
1: mas nos pênaltis, fiquei com pena dos colombianos, gente.
0: Você ficou com pena dos colombianos?
1: O goleiro da Colômbia é ruim, né? Posso dizer isso? Ele não conseguiu pegar uma, gente.
0: Ali, eu acho que o goleiro, se der pra pegar, pegou. O problema é o atacante, o cara bateu. Ele bateu fora do estádio, foi um negócio horroroso.
1: Horroroso.
0: Então a Colômbia fica fora e depois, desde 2002, de 2002 pra cá, sempre tem dois times da América do Sul nas quartas de final. Dessa vez só tem a Argentina mesmo.
1: Eita. É, a Colômbia caiu. E Suíça pega quem?
0: E a Suíça pega a Argentina, né? Suíça e a Argentina.
1: Cara, que a Argentina não pega ninguém difícil, Alexandre.
0: Vai pegar a Inglaterra e vou perder pra Inglaterra. Agora, mas tem que saber que o presidente da FIFA, você deve ter visto o presidente da FIFA comemorando, né? A classificação da Argentina, o Gianni Infantino, o carequinha.
1: Não, não vi, eu sei quem é, mas eu não vi, não.
0: Enlouquecido, comemorando a classificação da Argentina contra o Egito. Só que ele é suíço. Quero ver agora pra quem ele vai torcer. Vai torcer pro país dele mesmo ou vai torcer pra Argentina?
1: Ah, eu prefiro um bom fondue, então vamos pela Suíça. Eu tô torcendo pela Suíça.
0: O frio é bom, né? Um fondue, né?
1: Exatamente.
0: Então... Pode até levar a Aline, porque faz 50 anos, semana que vem.
1: Que isso? 50? 50 não. Ela 50. Faz meio século.
0: Meio século.
1: É mais chique, tá? Meio século é outro nível.
0: Não, mas ela parece que tem 25.
1: Gente, mas não parece mesmo, tá? Eu sei que você tá falando porque você é marido, mas não parece fazer 50 mesmo não, hein?
0: Parece que tem 25. Então vou levar ela pra comer um fondue também, comemorar a classificação da
1: não,
0: Suíça.
1: Mas leva ela pra comer um fondue na Suíça. Eu comi ano passado, na Suíça. Tem que comer fondue na Suíça.
0: Aí tem que pedir pro nosso chefe liberar um cascalho a mais aí. Pra...
1: É isso. Vai ter que fazer uma graça. 50, hein, Alexandre? Faz igual o Dia dos Namorados, não, hein? Pelo amor de Deus.
0: Fazer faz direito.
1: É, né? Vamos fazer uma graça direito, hein? Ficar perturbando você.
0: É Friburgo. É Friburgo ali. É Friburgo, que é aquele clima de Suíça.
1: Não. Vai pelo menos pra Petrópolis, uma coisa mais Itaipava. Olha, Alexandre, vou ficar de olho nas redes sociais, hein?
0: Fica de olho, acompanha nas redes sociais, você vai ver.
1: Século é outro nível. Bom, então, amanhã teremos jogo. Você sentiu hoje uma falta de um joguinho? Tipo, ai, deu uma coisinha, não tem um jogo.
0: Não senti tanto, porque Fluminense vai jogar daqui a pouco. E eu vou ficar louco da cabeça.
1: Alexandre, nós estamos falando de Copa do Mundo, não estamos falando de Fluminense.
0: Aliás, ó, só pra dizer, você falou do Fluminense, o Flamengo está jogando nesse momento, acabou de sair um gol do Flamengo.
1: Ah, é?
0: Tá lá em Portugal jogando amistosos, 1-0 pro Lausanne, time suíço, gol do Flamengo, marcado pelo meio-campo Lohan, 10 minutos do segundo tempo.
1: Tá bom, então vamos torcer pro Flamengo.
0: Eu quero Copa do Mundo, a gente quer Copa do Mundo, esse intervalo é ruim pra gente.
1: Então tá, mas amanhã me fala do Fluminense que eu vou tá curiosa pra saber se o Fluminense perdeu.
0: Vou falar é difícil, sobre isso pro... também e só fechar minha participação dizendo o seguinte, R$79, Vanessa.
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0: Cara, esse.
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0: É, 79 e vem três. Só que vem três.
1: Um kit então você divide, eu não sou boa em matemática, não. Aí divide e deve dar mais ou menos isso, né?
0: É, mas é 20.
1: Aí, ó. Tá, dá pra rolar. Só que o cheiro eu não gostei muito na hora de cereja, o meu que eu experimentei. Enfim.
0: Sem condição, não dá pra.
1: Não vai com esse presente pra Aline, não, hein?
0: Espera as redes sociais.
1: Vou ficar de olho, hein? Bom, por enquanto até amanhã. Bom jogo aí pro Fluminense. Beijo.
0: Até amanhã.
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1: Oi, tudo bem? Me ouça com atenção. Caçador que grita antes de lançar a flecha, volta para casa com fome. Muitas vezes a gente fala demais, se precipita e perde a força da ação. O silêncio pode ser estratégia, foco e alimento para sua alma. Fale menos, viva mais. Use a sua palavra com propósito e a sua ação com precisão. Afinal, o verdadeiro poder não está no barulho que fazemos, e sim na intenção que colocamos em cada gesto. Eu sou Rosane Ventura, especialista em saúde mental, e vou te acompanhar nessa jornada de autoconhecimento, saúde e bem-estar. 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Amém, Shalom, Axé e Namastê.
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0: Now, bora! Now, agora, você, Diana da Silva Marinho, final de telefone 2705, deu bem, tá levando um par de ingressos pra curtir qualquer filme em cartaz na rede UCI Cinemas. Ô, Dai! Nossa equipe de promoção vai entrar em contato com você através do WhatsApp. Ele tá aqui já dando risada, chegou, malhou, nadou, pedalou?
1: Aham.
0: Tudo?
1: Tudo.
0: E hoje fez frio, hein?
1: Hoje fez frio lá fora, o mar tá muito bom.
0: Eu vi uma pessoa nadando
1: no
0: meu prédio. Eu falei, gente, mas é a piscina aquecida. Aí é mole, mas na hora que sai é um frio danado, né?
1: Não, tá tranquilo.
0: É por isso que é o másculo maravilhoso. PH com você até as 10. Volta amanhã a partir das 2 da tarde. Te encontro aqui na Positividade. Sou Vanessa Victorini, pra você 6:01. Boa noite.
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0: Boa noite, 6:16.
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3: Atualizando as informações do trânsito para você aqui na Positividade, de olho ainda na zona sul da cidade. O movimento é ruim por ambos os sentidos pela Praça Sibelius. Lentidão tô observando, inclusive, em direção à Barra da Tijuca. Aliás, o caminho pela Avenida Niemeyer serve de alternativa. Observo boas condições. Movimentação também sem bloqueios por enquanto nesta via. Quem vai seguir pelo entorno da Lagoa, Avenida Borges Medeiros, lentidão no sentido Gávea Leblon. Vai assim até o trecho do Hospital Federal da Lagoa, bem pior tá o caminho contrário, quem vai em direção ao centro do Rio, com essa lentidão já começando no acesso pela Afrânio de Melo Franco. Epitácio Pessoa nem tá tão diferente assim, muito pelo contrário, também com dificuldades começando no trecho do corte do Cantagalo. Portanto, quem tá pela orla, melhor por enquanto. Delfim Moreira, Vera Soto, até mesmo a chegada mais à frente a Francisco Otaviano, no acesso para a Avenida Atlântica, estão apresentando melhores condições comparadas com o entorno da Lagoa neste momento. 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

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Razões e emoções. E de emoções, a positividade entende muito bem. Ela que faz a trilha sonora das nossas vidas, né? Que te coloca pra cima. The Cure, Close to Me. Veio antes de NX 0. Red Hot Chili Peppers, Other Side. Bruno Mars, The Lazy Song. Só de já chegar aqui, cara, já é uma emoção, tá vendo? É uma emoção incrível, né? Pessoa realizada, trabalha, né, no que gosta e na rádio que escolheu. Positividade, quer mais, né? Nessa quarta, dia 8 de julho de 2026, vamos de Harry Styles. 6h25.

Positividade FM 104.5, só no estilo, só na classe, com Elton John, Britney Spears, Hold Me Closer, Maxi Priest, Close To You. 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
2: A indústria automotiva brasileira fechou o primeiro semestre de 2026 com crescimento na produção e nas vendas de veículos. Segundo a Associação Nacional dos Fabricantes de Veículos Automotores, a Anfávia, foram produzidas 1.370.000 unidades, uma alta de 8,8% em relação ao mesmo período do ano passado, o melhor resultado para o primeiro semestre desde 2019. Os emplacamentos cresceram 18,5%, impulsionados principalmente pelas vendas de automóveis. Com o desempenho acima do esperado, a entidade elevou a projeção para o ano e estima que o Brasil volte a superar a marca de 3 milhões de veículos comercializados pela primeira vez desde 2014. Em contrapartida, as exportações caíram mais de 21% no semestre, enquanto as importações avançaram quase 23%. Estão abertas as inscrições para o processo seletivo do segundo semestre do programa Universidade para Todos, o ProUni. Os interessados têm até a próxima sexta-feira para se inscrever gratuitamente pelo Portal Único de Acesso ao Ensino Superior do Ministério da Educação. O programa oferece bolsas integrais e parciais em instituições privadas de ensino superior. Para participar, é necessário ter feito o Enem de 2024 ou 2025, alcançando média mínima de 450 pontos, sem zerar a redação, além de atender aos critérios de renda e escolaridade previstos no edital. O resultado da primeira chamada será divulgado no dia 15 de julho. Bem, por hoje é só. A gente fica por aqui com as notícias de hoje do Atualizando. Eu sou Marcos Soares, de volta amanhã aqui na Positividade FM. Boa noite, até amanhã.
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0: Unidade FM 104.5. É! Kátia Flávia! A Godiva, Birajá, com a Fernandinha Abreu. Tô me lembrando aqui da versão original com o Fausto Fawcett, né? Que eu sempre encontrei aí pelas ruas de Copacabana. Fausto Fawcett, que tinha uma banda chamada Os Robôs Efêmeros. E é justamente o álbum de estreia do Fausto Fawcett, gente, que arrebentou com Kátia Flávia, a Godiva do Irajá, que a gente nunca vai parar de tocar aqui na Positividade. É isso aí, Bob Sinclair também, World Hold On, na sequência, Simply Red, Sunrise 104.5.
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0: Agora 6:58.
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Positividade FM 104.5 e The Way Fastball, Calvin Harris, Sam Smith, Promises, Coldplay, Every Teardrop is a Waterfall. Teve até o Lulu com O Último Romântico. Olha só que legal, na sexta, eu PH às 7 da noite, ao mesmo tempo com o Rock and Radio, vou estar recebendo o apresentador do RJ no ar da Record, meu amigo Marcos Marinho, de muitos anos. 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Ele foi ao Japão para entrevistar os ídolos dele, né, de infância. Ele sempre gostou desse negócio de Changeman, Jaspion, esses heróis japoneses. E o nome do livro é Heróis Japoneses, Mais de um Século de História. Um livro que esgotou. Então ele vai vir aqui, né, pra bater esse papo com a gente, que também vai ser transmitido pelo YouTube. O YouTube, né, da rádio. 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E você vai poder participar mandando. 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Ah, vai dizer que você não assistia a Changeman, a Jaspion, a Ultraman, Ultra Seven e outras coisas mais. Então, você vai tirar toda a sua curiosidade com a gente nesta sexta, às 7 da noite, aqui na Positividade. Vai ser muito bacana. Eu vou estar apresentando o Rock and Radio e lá no YouTube vou estar entrevistando o Marcos Marinho. Vou aparecer aqui a Lula Lelé, né? Cheio de coisas ao mesmo tempo. E não se esqueça de ativar o sininho e se inscrever no canal. Vamos de skunk!

Positividade FM 104.5. Tá aí a Loki, Bruno Martini, Ziba, Hear Me Now, Madonna, Material Girl, Kylie Minogue com Can Get You Out of My Head, que tá batendo pra caramba aí nessa Copa do Mundo. Skank, vou deixar. E vem aí, Jota Quest, Dias Melhores. 7h32. 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

Positividade FM 104.5, Word Up Corn, e daqui a pouquinho é Espaço Motor com o Pita e o João Mendes. Universo automotivo pra você entre 9 e 10 da noite. Muita música legal também. Vamos de Legião 746.

0: E o Espaço Motor com o Pita e o João Mendes. E entre 9
1: gente que acha que é amor
0: e 10 da noite, tô de volta.
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4: Está na hora das curiosidades dos mundiais. A seleção brasileira é a única a disputar todas as Copas do Mundo e a maior vencedora do torneio com 5 títulos. Além disso, o Brasil é a única a levantar a taça em 4 continentes diferentes e detém a posse definitiva da taça Jules Rimet após o tricampeonato em 1970. Porém, nas últimas Copas, o Brasil vem colecionando eliminações e para a seleção europeias. Em 2006, na Copa da Alemanha, a seleção brasileira caiu nas quartas de final para a França. 1-0 o gol de Thierry Henry. Em 2010, Copa da África do Sul eliminados mais uma vez nas quartas pela Holanda. Terminou a competição com o vice-campeonato perdendo para a Espanha na final. Em 2014, Copa no Brasil e a trágica derrota de 7-1 para a Alemanha no Mineirão nas semifinais. Em 2018 e 22, mais uma eliminação para europeus nas quartas de final. Em 18, perdemos para a Bélgica e em 2022, nos pênaltis, perdemos para a Croácia. E agora, em 2026, na Copa dos Estados Unidos, Canadá e México, mais uma eliminação. Só que agora, nas oitavas de final, para a Noruega, seleção que o Brasil jamais venceu na história. Foram 5 jogos, com 3 vitórias da Noruega e 2 empates. E o que será da seleção brasileira na Copa de 2030? Vamos aguardar.
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8: Alô, galera positiva! Mais um programa Espaço Motor, aqui na Positividade 104.5. Tudo sobre carros, moto, velocidade. Como sempre, meu amigo jornalista João Mendes aqui. E aí, João Mendes, o que temos para hoje?
9: Olha, Sérgio Pita, como sempre, um programa variado para nossa audiência. Olha só. Novo GWM Hora 5 é sucesso logo no início das vendas e GWM terá fábrica no Espírito Santo. Temos 5 dicas importantes para quem vai alugar um carro nas férias. Bajaj do Brasil celebra 2 marcos de sua trajetória. Vamos falar o ranking dos carros mais vendidos em junho. No geral e no varejo, temos surpresas. E a Dea lança moto esportiva 100% elétrica. Clientes Fiat, Abarth, Jeep, Ram, Peugeot e Citroën têm a oportunidade de revalidação de garantia. E continuamos nossa conversa sobre amortecedores com Alexandre Parisi e Moacir Renner da KYB Amortecedores Caiaba. E ainda tem dica de segurança, competições, os eventos e música boa que não machuca os ouvidos, Sérgio Pita.
8: E o novo GWM Hora 5 começou sua trajetória no mercado brasileiro, com desempenho acima das expectativas. Nas primeiras 24 horas de comercialização, todas as 2.000 unidades do lote inicial foram vendidas, superando a expectativa da GWM Brasil para o primeiro mês de vendas do modelo. Para atender a demanda, a GWM Brasil disponibilizou mais um lote de 1.000 unidades, com o prazo de entrega de até 110 dias pelo mesmo preço de lançamento, que era R$ 159 mil. Se está interessado, corre na concessionária, vai João Mendes.
9: Os períodos de alta temporada concentram um maior número de pessoas viajando e para muitas delas o aluguel de carros se torna opção ideal para chegar ao destino com mais autonomia. Segundo a Associação Brasileira de Locadoras de Automóveis, ABLA, o setor de locação ultrapassou 1,7 milhão de veículos, alcançando um nível recorde. Com uma frota cada vez maior e o aumento da procura por viagens rodoviárias em períodos de férias, planejar a locação com antecedência pode fazer a diferença para uma experiência mais tranquila. Vão 5 dicas que auxiliam no momento de alugar um veículo. Primeiro, confira a documentação necessária para fazer a locação. Segundo, escolha o tipo de veículo ideal para a sua viagem. Terceiro, verifique as condições do seguro. Quarto, reserve com antecedência e aproveite as ofertas. E em quinto, verifique a qualidade da locadora, se ela pode te dar um bom suporte até em caso de sinistro. Vai, Sérgio Pita.
8: Boa dica. E daqui a pouco a gente volta falando de amortecedores com Alexandre Parisi e Moacir Renner da Caiaba. 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
3: Vamos conversar sobre KYB, Caiaba, nosso patrocinador, e a gente vai conversar com Alexandre Parisi e com Moacir Renner.
4: Moacir, a KYB Caiaba faz amortecedores para quais modelos?
5: Bom, a KYB ela é mundialmente conhecida pela frota asiática, né? Por produzir amortecedores para linha asiática. Mas nós produzimos aqui para o Brasil para praticamente todas as montadoras. Todas as montadoras nacionais e importadas nós temos dentro do nosso portfólio.
3: Alexandre, quais são os modelos que já saem da fábrica com Caiaba?
6: Os atuais modelos de L200, Corolla, Cross, os atuais L200, eu falei, né?
3: Tudo Toyota, né?
6: S10, né? A gente tem isso, Chevrolet S10, o Blazer. A gente tem alguns modelos de BMW que saem com produto, equipamento primário. Honda geração 10 e 11, inclusive o Civic, que vem, volta a ser importado do Japão, vem também montado com produto Caiaba. Né? Alguns exemplos, né? Também na linha popular, né? A gente tem veículos aí como Logan, Sandero, vinham com produto, né? O Cobalt, que é o mesmo amortecedor do Cobalt, hoje ele é aplicado também na Spin, né? Então tem uma diversidade muito grande de atendimento para essas montadoras. Renault, Peugeot, Citroën, nós estamos homologados em todas as montadoras ao redor do mundo, e essa homologação mundial também nos possibilita estar entregando o equipamento original nas fábricas aqui do Brasil, né?
4: Muito obrigado, Alexandre e Moacir, pela participação.
3: E na edição que vem tem mais.
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1: Estamos de volta e a Bajaj do Brasil celebra dois marcos de sua trajetória no país. Os dois anos de operação de sua fábrica em Manaus, Amazonas, e a marca de mais de 60 mil motocicletas produzidas na unidade desde o início das atividades em 25 de junho de 2024. Primeira fábrica da Bajaj fora da Índia, a planta de Manaus ocupa posição estratégica na expansão da marca no Brasil, um dos maiores mercados de motocicletas do mundo. Inaugurada com capacidade para 20 mil motocicletas por ano, a unidade recebeu um aporte adicional de US$10 milhões em 2025 e ampliou sua estrutura para até 48 mil unidades anuais. Vai, Sérgio Pita.
2: Lançado em 2017 e com produção inteiramente nacional, no polo automotivo Stellantis de Betim, Minas Gerais, o Fiat Argo acaba de atingir 750 mil unidades produzidas no Brasil ao longo de seus 9 anos de trajetória. O sucesso do hatch compacto também se reflete nas vendas, com o Argo consolidando-se em 2025 como o segundo veículo mais vendido da Fiat, ao registrar 102.636 unidades comercializadas no período. E agora chegou a hora que o giro sobe, é o Pé na Lata. E no Pé na Lata de hoje tem Led Zeppelin, a volta do Led Zeppelin.

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2: Vamos para falar de segurança. Quando o vidro do seu carro embaça, você sabe a maneira mais rápida para resolver? Desembaçar o para-brisa rapidamente exige remover a umidade interna. Use o ar-condicionado direcionado ao para-brisa com o ar externo aberto. Em dias frios, coloque uma temperatura maior no ar-condicionado. Mais calor para secar o para-brisa. Vai, Sérgio Pita.
3: Eu queria saber como é que você desembaçava o vidro do seu Fusquinha nas antigas.
2: Não, o vidro do Fusquinha era pertinho, a gente esticava a mão e passava uma estopa, passava ali uma flanela.
3: É isso aí. Os emplacamentos de veículos no Brasil encerraram o primeiro semestre de 2026 com crescimento de 16,01% em relação ao mesmo período do ano passado, segundo o levantamento da FENABRAVE, Federação Nacional da Distribuição de Veículos Automotores. De acordo com a entidade, de janeiro a junho, somados motos, carros e comerciais leves, foram emplacadas 2.715.403 unidades. Antes era de 2.340.564 unidades nos primeiros seis meses do ano passado. Esse foi o melhor primeiro semestre desde 2011. Vai, João Mendes.
2: Voltamos num instante com as competições.
4: E hoje vai ter uma homenagem às duas melhores seleções na Copa do Mundo, na minha opinião, que é a França e a Argentina. Mas a gente vai fazer do nosso jeito.
5: João, o cara tá rápido demais. Não deu nem pra ver a cor do carro.
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2: Voltamos e o assunto é a Fórmula 1, que teve GP em Silverstone, na Inglaterra. A corrida sprint teve Lewis Hamilton largando na pole, aconteceram muitas disputas e a vitória ficou com o líder do campeonato, Kimi Antonelli, com Lewis Hamilton em segundo e o brasileiro Gabriel Bortoleto em 13º. Para a corrida principal, a pole ficou com Kimi Antonelli, com o nosso Bortoleto largando na 11ª posição. Sérgio Pinta, conta aí, como é que foi a corrida?
3: O GP da Inglaterra mostrou uma lambança da Fiat, Federação Internacional de Automobilismo. Faltando 5 voltas para o final da prova, Max Verstappen, que estava em terceiro, saiu da pista e ficou preso na brita. Entrou o safety car, que seria rápido, e por isso alguns pilotos foram fazer um pit stop extra. Nessa hora, Leclerc liderava com sua Ferrari, enquanto o outro carro da equipe, com Lewis Hamilton, estava em segundo. E a equipe chamou os dois para o pit stop, enquanto George Russell, que vinha junto, ficou na pista. Tudo indicava que o safety car sairia para uma relargada, o que não aconteceu. Leclerc ficou em primeiro, Russell em segundo e Hamilton, o mais prejudicado, ficou em terceiro. O líder do campeonato, Kimi Antonelli, com problemas, terminou em 15º. E o brasileiro Gabriel Bortoleto ficou em 8º, seu melhor resultado na categoria. Antonelli continua líder e a próxima etapa é dia 19 na Bélgica. Vai, João Mendes.
2: Segura aí que a gente já volta falando os carros mais vendidos em junho.
4: Nossa homenagem à França é com Jean-Luc Ponty e seu violino louco.
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2: Estamos de volta e o mês de junho trouxe algumas novidades no ranking dos carros mais vendidos no Brasil. A picape Fiat Strada é o modelo que mais vende há muito tempo. São 5 anos na liderança e em junho foram emplacadas 14.305 unidades. A primeira novidade é que o segundo colocado no ranking geral foi o Volkswagen T-Cross, com 11.753 unidades. Isso mesmo, um SUV batendo todos os hatches. Na terceira posição tem o Volkswagen Polo, 10.939 unidades. Em quarto, Fiat Argo, 9.381. Em quinto, Volkswagen Tera, 9.289. A sexta posição vem o Chevrolet Onix. Em sétimo, Hyundai HB20. Oitavo, BYD Dolphin Mini. Nono, Hyundai Creta. E em décimo, o BYD Dolphin. A BYD emplacou 2 modelos 100% elétricos entre os 10 mais vendidos do Brasil. E há bem pouco tempo, isso seria impensável, Sérgio Pita.
3: Totalmente.
2: Conta mais aí, conta mais, porque totalmente. A coisa é mais para o chinês ainda.
3: O mais incrível é que nos números das vendas a varejo, que não incluem aquelas para empresas e principalmente para locadoras, temos 4 carros eletrificados abrindo o ranking dos 10 mais. Em primeiro, BYD Dolphin Mini. Em segundo, BYD Dolphin. Em terceiro, Geely EX2. E em quarto, BYD Song Pro. 3 100% elétricos na frente. O top 10 continua tendo quinto, Hyundai Creta. Sexto, Caoa Chery Tiggo 5X. Em sétimo, Volkswagen T-Cross. Em oitavo, Volkswagen Tera. Nono, Toyota Yaris Cross. E em décimo, Volkswagen Nivus. Está fácil não, hein?
2: É, os chineses estão avançando. E já voltamos falando de uma moto esportiva 100% elétrica.
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1: Voltamos e o mercado brasileiro de veículos elétricos de duas rodas está entrando em uma nova fase. Historicamente associado principalmente a scooters urbanas, modelos utilitários e soluções voltadas para entregas, o segmento passa gradualmente a ampliar sua oferta com produtos também focados em design, tecnologia e experiência de pilotagem. Entre os modelos que representam esse movimento está a IADEA Kinez, motocicleta elétrica de perfil esportivo para aqueles que buscam combinar a tecnologia, desempenho e design. Seu preço é R$ 28.900. Vai, Sérgio Pita.
2: Com o objetivo de ampliar a conveniência, a segurança e a tranquilidade dos clientes, Fiat, Abarth, Jeep, Ram, Peugeot e Citroën comunicam a oportunidade da revalidação de garantia, serviço que oferece aos consumidores a possibilidade de recuperar a garantia de fábrica do veículo após exceder o prazo ou quilometragem da última revisão marcada no livreto, desde que atendidas as condições específicas. A garantia é por quilometragem ou tempo, e caso o cliente ultrapasse, perderá a garantia do veículo. É nesse cenário que a revalidação de garantia passa a atuar, permitindo a recuperação da cobertura. Faz, João Mendes.
1: Voltamos já já com as dicas dos eventos.
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1: Estamos de volta com as dicas daqueles eventos para você se divertir. Que é uma realização do Fissurados Motoclube. Dia 18 de julho tem a 11ª edição do Legends, que é o encontro dos pilotos veteranos do motocross do Rio de Janeiro na Fazenda Santa Rosa, que fica ali junto de Miguel Pereira, Vassouras e Patinho da Oferta. A fazenda está no meio dessas três cidades e eu estarei presente. E nos dias 25 e 26 de julho tem o primeiro encontro de veículos antigos de São Fidélis, que fica no norte do estado do Rio de Janeiro. Sérgio Pinto, adianta pra gente o que vai acontecer em agosto.
2: É, de 7 a 9 de agosto tem Di Veneta Motofest em Cabo Frio, na Praça de São Cristóvão. De 13 a 16 tem o Surrai Festival Interlagos Edição Moto. Lá no Autódromo de Interlagos, onde você vai poder testar as motos. E de 27 a 30 tem o Surrai Festival Interlagos Edição Carros, onde você pode testar os carros, mas tem que se inscrever. Informações no site festivalinterlagos.com.br. Também de 27 a 30 vai ter Búzios Biker Fest em Armação de Búzios. E de 23 a 26 tem Angra Moto Fest na Praia do Anil em Angra dos Reis. Você consegue mais detalhes de todos esses eventos para motociclistas em www.jornalmotorcycle.com.br. Gasolina acabou, bateria também, e vamos em frente. Brasil não é só futebol, Brasil é muito mais do que futebol. A gente tem muita coisa para resolver nesse país.
1: É isso aí, galera. Obrigado pela audiência, um forte abraço a todos e até a próxima.
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